0: Alô, amigas, alô, amigos, acá, Argentina, ao mundo. Bem-vindos a mais um Encontro em Português pela emissora internacional da República Argentina. Sou Julieta Galvão e, como sempre, é um prazer estar aqui em contato com vocês no streaming da Rádio Nacional Argentina em www.radionacional.com.ar, onde podem acessar o link que os leve para a RAI e se sentarem aqui à mesa conosco de 8 a 9, horário de Buenos Aires, 11 a 12 horas UTC, um programa que também pode ser acompanhado no celular, utilizando os aplicativos da Rádio Argentina Mundo ou também da Rádio Nacional Argentina, também o da Rádio Garden, ainda há alguns dias, no espaço RAE.AR, RAE.AR. Por último, lembre também a onda curta, porque estamos também sendo retransmitidos pela WRMI em diferentes frequências, dias e horários. Para saber bem o horário em que somos retransmitidos, podem conferir esse espaço, RAE.AR, ou a própria grade da WRMI. Relatórios de recepção sempre são confirmados com uma versão eletrônica de cartão QSL, para tanto, devem encaminhar eles para qslrai@gmail.com. O programa de hoje começa com o dx.com.ar, o segmento dirigido ao público dxista, que prepara o especialista Arnaldo Slaim. Também temos hoje um passeio pela trajetória de um grande intérprete do folclore argentino, uma das suas vozes mais emblemáticas, chamado Horácio Guarani, dono de um estilo intenso e profundamente ligado às raízes do interior do país, e que se destacou como cantor, compositor, também escritor, interpretando sambas, chacareiras e canções de forte conteúdo social. E ainda teremos hoje a sessão Terra e Vida, onde estaremos vendo o que está acontecendo com as regiões glaciares do mundo, que registraram perdas de massa líquida em 2024 pelo terceiro ano consecutivo. Nos acompanha na operação técnica a colega Berenice Vieto e ingressamos já mesmo em nosso programa. O programa começa com a sessão dedicada ao público dxista e novidades de escuta na onda curta. E dentre essas novidades, temos que desde finais de abril também é possível escutar a RAE em RAE.AR, RAE.AR. Assim, bem simples, RAE.AR. Se houver alguma dificuldade na página web da Rádio Nacional Argentina, lembre então que tem aí essa nova opção.
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0: E sejam bem-vindos ao dx.com.ar, um programa da Rádio Argentina ao Mundo com notícias do mundo dxista, preparadas pelo nosso especialista Arnaldo Slaim. Começamos com o habitual recanto de sugestões de escuta, por isso recomendamos ter papel e lápis à mão para poder anotar detalhes das estações de rádio que poderão tentar captar nos próximos dias. Antes das informações, também lembremos que qualquer frequência aqui citada é em kHz e qualquer horário é UTC, isto é, se refere ao tempo universal coordenado. Iniciamos o percurso de hoje pela Austrália para lembrar que este país gigantesco, situado na Oceania, tem operativa há cerca de meio ano a emissora de ondas curtas Rádio 567, que transmite na frequência de 4.970, na faixa de 60 metros. Ela vem sendo captada em diferentes horários por dxistas de todo o mundo. A Rádio 567 é uma estação que transmite basicamente música rock das décadas de 1950, 60 e 70 e que informa no seu site que também transmite em outra frequência de onda curta, 2.325, faixa de 120 metros, mas atualmente fora do ar. A estação Antes, transmitia de Wewa, em New South Wales, e algumas dezenas de quilômetros de Sydney. O seu site na web é radio567.com.au. Relatórios de recepção podem ser enviados para Rádio 567 P.O. Box 223, Wewa, se escreve W-E-E-W-A-A, NSW 2388, Austrália. Também podem se dirigir via e-mail para dexradionetwork@gmail.com. No sul da América do Sul, o melhor horário para tentar captar esta emissora, a Rádio 567 da Austrália, é por volta das 6 horas UTC. A emissora chinesa Beibu Beiheijo pode ser ouvida nas frequências de 5.050 e 9.820 kHz, transmitindo em paralelo conforme o seguinte esquema: de 10 a 16 horas UTC e de 23 a 1 hora UTC. Ambas as frequências, de 5.050 e 9.820, irradiam com 100 kW de potência. Desde o Quirguistão, na Ásia Central, a rádio oficial Kyrgyz Radio número 1 conta com uma transmissão diária em onda curta, em idioma kirguiz, das 23 às 18 horas, nos 4.010 kHz, com um programa em russo de segundas às sextas e das 12 às 12h30 horas, sempre direcionado para o centro da Ásia. Relatórios de recepção podem ser encaminhados para ktrksite@gmail.com. A VORW Rádio Internacional transmite todas as segundas-feiras o seu programa destinado a cobrir todo o continente asiático e regiões além, graças a um transmissor de 250 kW instalado no Centro Retransmissor de Onda Curta de Issoudun, na França. Utilizando a sua antena ALIS, a emissão é transmitida às segundas-feiras desde a França em direção ao leste, cobrindo Europa Oriental, Oriente Médio, Ásia Central, Sul da Ásia, Sudeste Asiático e também Austrália. O programa dura uma hora e tem como objetivo oferecer boa música e notícias aos ouvintes de todo o mundo. O horário da transmissão principal acontece às segundas-feiras, de 15h30 às 15h30 horas UTC, pelos 17.810 kHz, transmitindo, como mencionamos, de Issoudun, com 250 kW, para a Europa Oriental, Oriente Médio, Ásia e Austrália. A emissora também é retransmitida por outras estações, conforme o seguinte esquema: às segundas-feiras, a 1 hora UTC, pelos 5.950 kHz, via WRMI com 100 kW, da América do Norte, também da América do Norte, mas pelos 4.840 kHz, é retransmitido pela WWCR com 100 kW, às segundas-feiras e às 5 horas UTC. Já às terças-feiras, às 20 horas UTC, pelos 15.770, novamente a WRMI, que transmite para o leste da América do Norte e o oeste da Europa. Às quartas-feiras, a WRMI retransmite esse programa às 23 horas, pelos 7.570, com antena dirigida para o leste da América do Norte. Às quintas-feiras, às 3 horas UTC, pelos 9.395, a WRMI transmite para a América do Norte e a Europa Ocidental. E também à quinta-feira, às 16 horas, pelos 15.770, para o leste da América do Norte, é novamente a WRMI, que também transmite no mesmo dia, quinta-feira, às 23 horas, pelos 9.955 kHz, desta vez destinada para a América do Sul. E retornando, por último, para a Ásia Central, encerramos esta parte do programa com Tashik Reijo, que transmite desde a capital do país, Dushanbe. A emissora pode ser ouvida tão cedo quanto 20 horas UTC ou mais tarde por volta da 1 UTC, com programas em idioma tajiki na tradicional frequência de 4.765 kHz. E chegamos então ao fim do dx.com.ar, um programa preparado pelo especialista Arnaldo Slain para a RAI Argentina ao Mundo.
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0: América Latina reduz fome, mas ainda sofre com obesidade e dietas precárias. Alimentos saudáveis são mais caros na região latino-americana e caribenha do que em qualquer outra parte do globo. 29,9% dos adultos estão acima do peso, quase o dobro da média mundial, que é de 15,8%.
1: A região da América Latina e do Caribe tem apresentado uma queda constante nos níveis de subnutrição pelo quarto ano consecutivo, segundo um relatório da ONU publicado na semana passada sobre o tema. Embora 6 milhões e 200 mil pessoas tenham saído da fome desde 2020, 29,9% dos adultos sofrem de obesidade, quase o dobro da média mundial. E uma alimentação saudável é mais cara nessa região do que em qualquer outro lugar do mundo. De acordo com o Panorama Regional de Segurança Alimentar e Nutricional 2025, publicado por diversas agências da ONU, em 2024, 5,1% da população na América Latina e no Caribe sofria de fome, uma redução em relação aos 6,1% registrados 5 anos antes. Em contrapartida, Brasil, Costa Rica, Guiana e Uruguai já apresentam uma prevalência de fome inferior a 2,5%, enquanto Chile e México estão próximos de atingir esse patamar. A insegurança alimentar moderada ou grave afetou quase um quarto da população em 2024. Entre as crianças menores de 5 anos, o sobrepeso atingiu 8,8% em 2024, bem acima da meta global para 2030. Da ONU News em Nova York, Mônica Gregg.
0: Relatório revela que calor extremo no Brasil abalou produção de soja e pecuária. O evento climático registrado em 2023 e 2024 resultou em queda de 10% na produção da soja. Bovinos e suínos sofreram com estresse térmico. O aumento da temperatura da água elevou a mortalidade de peixes como o salmão. E o país também sofreu com incêndios florestais e chuvas intensas.
2: Eventos de calor extremo estão ameaçando os meios de subsistência e a saúde de mais de 1 bilhão de pessoas. O alerta vem do relatório Calor Extremo e Agricultura, divulgado nesta quarta-feira pela Organização das Nações Unidas para Alimentação e Agricultura, FAO, e pela Organização Meteorológica Mundial, OMM. O estudo analisou os impactos de um evento de calor extremo longo e severo que atingiu grande parte do Brasil entre 2023 e 2024. Em alguns lugares, ao longo de vários meses, as temperaturas máximas diurnas ultrapassaram em 5 graus Celsius o valor médio climatológico, com múltiplos episódios de ondas de calor registrados. Os impactos sobre as principais culturas do Brasil, que são soja e milho, foram significativos, pois as ondas de calor coincidiram com os ciclos de desenvolvimento nas principais áreas produtoras do Nordeste, Centro-Oeste e Sudeste. Análises indicam que as temperaturas máximas diurnas ultrapassaram o limiar crítico para a soja, de 30 graus Celsius, em mais de 60% dos dias entre outubro de 2023 e maio de 2024. Devido ao estresse térmico, a safra final foi de 147,7 milhões de toneladas, uma redução de quase 10% em relação às expectativas iniciais, conforme dados do Ministério da Agricultura, Pecuária e Abastecimento. A soja é sensível a altas temperaturas durante os estágios reprodutivos e de enchimento de grãos, quando o calor excessivo pode causar abortamento floral, queda de vagens e má formação dos grãos, o que reduz a produtividade geral. Outras safras, como amendoim, milho, batata, cana-de-açúcar e feijão, enfrentaram um aumento de pragas e doenças. O setor pecuário também ficou sob pressão severa. Na região Centro-Oeste, os suínos, um dos animais mais sensíveis ao calor, estiveram sob intenso estresse térmico por 20 ou mais dias a cada mês, ao longo da maior parte do período de 2023 a 2024. O estresse térmico em suínos provoca uma desaceleração na ingestão da ração e no ganho de peso. Esses efeitos podem ser compensados pelo prolongamento do ciclo de crescimento, mas isso aumenta o custo. No caso do gado, o estresse térmico resulta em queda da produção de leite e essas perdas não podem ser recuperadas. Da ONU News em Nova York, Felipe de Carvalho.
0: E falemos agora em Milton Santos e os 100 anos que ele teria completado. O geógrafo negro brasileiro teorizou sobre desigualdades. E os estudos do intelectual brasileiro seguem sendo referências para análises socioeconômicas no Brasil e também no mundo.
3: Em meio às grandes redes de supermercados em São Luís, no Maranhão, mercadinhos e feiras populares se destacam como alternativa para quem tem menos recursos. O contraste entre esses espaços revela desigualdades no acesso ao consumo e à infraestrutura na cidade. O tema foi analisado em uma pesquisa da Universidade de São Paulo e da Universidade Estadual do Maranhão, com base em uma teoria do geógrafo Milton Santos. Neste 3 de maio, são celebrados os 100 anos de nascimento do pesquisador, referência nos estudos sobre desigualdade e urbanização. Milton Santos dividiu a economia urbana em dois circuitos. O superior, formado por grandes empresas com mais tecnologia e capital, e o inferior, com pequenos comércios e serviços que se adaptam à realidade das periferias. Nesses espaços, é possível, por exemplo, comprar alimentos em pequenas quantidades, como uma unidade de ovo, diferente das grandes redes. A pesquisa mostra que esse modelo atende às necessidades de quem tem menor poder de compra. As ideias de Milton Santos também têm sido aplicadas em estudos internacionais em países da África e da Europa. Nascido na Bahia em 1926, o geógrafo se tornou um dos principais nomes da área no mundo. Exilado durante a ditadura, ele lecionou em diferentes países e consolidou sua carreira no Brasil. Suas teorias mostram que o espaço urbano não é neutro, mas resultado de decisões políticas e econômicas. Isso explica porque algumas regiões têm mais investimentos e outras ficam à margem. Além da análise crítica, Milton Santos também apontou caminhos. Ele defendia que as periferias podem criar soluções próprias e novas formas de organização social. O centenário do geógrafo está sendo marcado por eventos em diferentes partes do país, com debates sobre o legado e a atualidade de sua obra. De São Paulo para a Rádio Brasil de Fato, locução, Gabriela Reis.
0: As ilhas guardam a memória da evolução do clima no planeta, mas estão ameaçadas pelo aquecimento global. Na Antártida, pesquisadores de 13 países, inclusive da Argentina e do Brasil, começaram a abastecer o primeiro acervo glacial do mundo para garantir a preservação desse patrimônio natural para as futuras gerações.
4: As geleiras guardam a memória da evolução do clima no planeta, mas estão ameaçadas pelo aquecimento global. Na Antártida, pesquisadores de 13 países, inclusive do Brasil, começaram a abastecer o primeiro acervo glacial do mundo e garantir a preservação deste patrimônio natural para as futuras gerações. Eu sou a Lúcia Miesel e vou te levar para conhecer essa aventura.
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4: As amostras que inauguraram o Memorial do Gelo, Ice Memory, instalado na base científica franco-italiana Concórdia, foram retiradas dos Alpes. O primeiro cilindro, de 128 metros, saiu do Mont Blanc, aqui na França, e o segundo, de 99 metros, foi extraído do Grand Combin, na Suíça. A prioridade é resguardar o vestígio das geleiras, que provavelmente não resistirão até o fim deste século, destruídas pelo aumento da temperatura da Terra. Vamos ouvir o biologista Jérôme Faure, vice-presidente da Fundação Ice Memory e diretor de pesquisas do Centro Nacional de Pesquisas Científicas da França.
6: Os cilindros de gelo retirados de geleiras ameaçadas de desaparecer serão conservadas na Concórdia pelas próximas décadas e séculos.
7: para estarem disponíveis para as futuras gerações de cientistas quando essas geleiras, infelizmente, terão derretido. Elas serão um rastro da história do nosso planeta. São arquivos extraordinários, não só da história do clima, como da vida na Terra.
4: O transporte da Europa até o Polo Sul foi quase uma operação de guerra. Os cilindros precisaram ser mantidos a 20 graus negativos durante todo o trajeto, que durou 50 dias. A chegada ocorreu no último dia 14. A temperatura constante de 54 graus negativos no local vai permitir preservar os cilindros por pelo menos 24 anos. Depois, a pressão do gelo tende a começar a deformar essa caverna e vai ser preciso construir uma nova. E quem diria, entre os pesquisadores que participam desse projeto, tem um brasileiro. Ele se chama Jefferson Simões e é o primeiro glaciólogo do nosso país, ligado à Universidade Federal do Rio Grande do Sul. Seja bem-vindo aqui ao Planeta Verde, professor.
8: É um prazer, Lúcia.
4: Prazer é todo nosso, professor. E eu queria começar perguntando sobre a importância desse projeto de memorial das geleiras do nosso planeta. Até que ponto, professor, essas geleiras hoje estão ameaçadas simplesmente pelo aquecimento global?
8: Olha, o que nós estamos vendo ao longo das últimas 4 décadas é derretimento principalmente daquelas geleiras não polares. Ou seja, geleiras que estão nos trópicos, nas regiões temperadas. Vamos dar um exemplo aqui nos Andes, nos Alpes, nas montanhas rochosas, no Himalaia. E as geleiras como um todo guardam um registro muito importante da variabilidade da química, da atmosférica e do clima ao longo de séculos e milênios.
4: As geleiras são extremamente importantes para a gente compreender o passado do nosso planeta, mas também o futuro, né? Como é que elas memorizam essas informações ao longo de séculos aí, né? De história do nosso planeta?
8: Olha, nós temos que entender que, contrário ao que muitas vezes se acha no Brasil, geleiras não são rios congelados. Elas são formadas pela acumulação, através de milhares e milhares de anos, de cristais de neve. E esses cristais de neve, ao precipitarem e acumularem, com o passar do tempo vindo um gelo, esses cristais de gelo carregam consigo todas as características da atmosfera no momento que se condensaram, se formaram. E vão acumulando e contando uma história bonita. Se você furar esse gelo e, claro, com profundidade, retornar no tempo cada vez mais longo, e é importante dizer que nossos colegas italianos, franceses, há 4 meses atrás, atingiram o gelo de 1,2 milhões de anos, você tem um belo registro do paleoclima, da história do clima do passado.
4: Uhum. E o que, que isso nos diz sobre o futuro, né? Uma vez que a gente está sendo obrigado a fazer aí santuários para preservar essas geleiras, afinal, o aquecimento global ameaça a própria existência, ou pelo menos os registros todos que eles contêm, né?
8: Exato, e principalmente alguns dos registros mais significativos, porque, evidentemente, o interior da Antártica, e mesmo o interior de partes da Groenlândia, são muito frios. Não estão ameaçados pelo esse aquecimento, mas também, por outro lado, estão mais longe das áreas de poluição, das áreas mais afetadas pela atividade humana. Mas vai ser naquelas geleiras, evidentemente, ali nos Alpes, em partes mais quentes da Groenlândia, nos trópicos aqui, no Peru e na Bolívia, que estão derretendo mais rapidamente e guardo registro, por exemplo, da história da química da atmosfera da Amazônia. Então, essa é uma das áreas que nós, aqui o grupo da URGS, o Centro Polar Climático da Universidade Federal do Rio Grande do Sul, dá bastante atenção, evidentemente, do nosso interesse, nós latino-americanos aqui, eu sou americano, não só o Brasil, os colegas do Peru e da Bolívia, de reconstruir a história não só das queimadas, das mudanças do ciclo hidrológico, mas também até mesmo a história das culturas pré-colombianas. Ou seja, é um potencial muito grande e que nós, evidentemente, estamos muito preocupados em perder e queremos deixar para as gerações futuras esse belíssimo registro.
4: Com certeza, professor. O Santuário das Geleiras é um projeto muito ambicioso, né? Ele foi construído todo em gelo, praticamente sem precisar de outras infraestruturas, a não ser ali uma espécie de balão gigante que serviu, digamos, de forma, né, para a neve aderir ali em cima e formar essa verdadeira caverna estreita, uma caverna estreita e não muito longa, de 35 metros. O senhor está bastante acostumado a essas paisagens, né? Já deve ter visitado lugares semelhantes por lá, lugares muito inóspitos, né, professor? Mas que o senhor, claro, com o hábito, certamente não tem o mesmo medinho que nós teríamos dessa neve desabar sobre a gente, né?
8: Não, evidentemente é um ambiente extremamente agressivo e mais interessante. Nós temos que entender que o interior da Antártica é um grande deserto. Um deserto branco, um deserto de cristais de neve, sem feições nenhuma. Muito fácil, então, de se perder. Hoje a gente tem GPS, imagina quando é com bússolas.
4: Nossa! Bem lembrado, professor.
8: E essa neve vai acumulando. Então você, que é o projeto da Fundação Ice Memory, a Memória do Gelo, propôs? Usar uma das estações em lugares mais frios do planeta, que é a estação Domo C, ou Concórdia, é uma estação franco-italiana, e perto dela fazer uma caverna nessa neve, que, aliás, está a -55, essa neve. É interessante. Essa é uma informação que eu dou para os brasileiros, eles ficam estupefatos. No planeta Terra existe gelo quente e gelo frio. Gelo quente está perto de 0 grau e qualquer energia que você dá vai derreter. E tem lugares na Antártica que o gelo está a -55, -60 graus.
4: É realmente é inimaginável, né, para a gente.
8: Então, qual foi a ideia básica? Vamos botar numa caverna nessa temperatura, que evidentemente nunca vai derreter, e preservar para futuras gerações esses testemunhos de gelo, que nós chamamos, esses cilindros de gelo, de regiões que estão sendo já afetadas por derretimento devido ao aquecimento atmosférico global. Uhum. Então, está sendo colocado lá, você pode imaginar uma caverna mesmo no gelo, de alguns metros de profundidade, você armazena essas seções de testemunhos de gelo. E posteriormente, daqui 50, 100, 200 anos, nós vamos ter outras tecnologias para investigar essas amostras de neve e gelo. É importante notar que nós analisamos tanto a composição química da própria neve, mas também temos impurezas, micropartículas, por exemplo, de erupções vulcânicas, o processo de desertificação global ou não no passado. Podemos analisar, e aí sim a maior importância desses dados é as bolhas retidas no meio desse gelo, no passado.
4: Uhum.
8: E que propiciou um dos dados mais importantes da ciência da glaciologia para a questão das mudanças do clima, que foi a história ao longo de 800 mil anos, um trabalho feito principalmente pelos nossos colegas franceses do antigo Laboratório de Glaciologia e Geofísica do Meio Ambiente da Universidade de Grenoble, CNRS, que reconstruiu, ao longo desse período, a concentração dos três principais gases estufas, o dióxido de carbono, o CO2, o metano, o CH4 e o N2O. Foi ali que nós demos as evidências que esses gases atingiram uma concentração no século XX e XXI nunca antes vista nos últimos 800 mil anos. Então, são dados importantes.
4: Fica evidente realmente a importância, né? Professor Jefferson Simões, o transporte desses primeiros arquivos, né, essas duas amostras de geleiras dos Alpes, foi quase uma operação de guerra ali, né? Os cilindros tinham que ser mantidos a pelo menos 20 graus negativos durante todo o trajeto. Esse trajeto durou 50 dias, né? Realmente não é fácil, um investimento alto também. E uma vez lá, essas amostras vão ficar guardadas por pelo menos 20 anos. Então, eu queria perguntar como é que estão os projetos na América Latina relacionados a essa fundação, né, de recolher amostras das nossas geleiras aí perto do Brasil. Quais são as geleiras prioritárias para serem encaminhadas para esse santuário?
8: Olha, no momento, como eu falei, nossas geleiras que têm mais interesse é da Bolívia. No caso da Bolívia, já foi coletada uma amostra no local que nós chamamos o Nevado Illimani, já está indo para a Antártica. Nós temos interesse também de recolher no futuro amostras da calota de gelo que é o Caia, que fica no Peru. E esse é muito interessante, que é um dos locais que nós estamos monitorando subprodutos das queimadas em Roraima, no Acre e no extremo oeste da Amazônia.
9: Uhum.
8: E é claro, a ideia é coletar mais amostras em outras geleiras também, inclusive alguns colegas estão pretendendo coletar na Patagônia, outro tipo de registro. Então, levar essas amostras para nós entendermos no futuro essa história ambiental.
9: Uhum. As expedições aí na América do Sul tendem a ser talvez mais complexas do que aqui no Hemisfério Norte, ou é indiferente, né, em termos de financiamento, né, os investimentos que são altos? Como é que está essa parte, professor, de entre Norte e Sul? Aí a gente está tendo a mesma preocupação e o mesmo interesse nessa preservação das geleiras?
8: Olha, evidentemente a questão financeira não pode ser negada. Nós temos uma instabilidade de financiamento aqui na América do Sul como um todo, clássica, mas nós temos uma resposta para isso, que é a colaboração internacional. Colaboração que tem se dado com diferentes países, não é só com a França, mas também com equipes dos Estados Unidos, Itália, principalmente, e que nós trabalhamos junto com nossos colegas do Peru e da Bolívia. Uhum. E isso facilita muito o nosso trabalho, tanto no momento da coleta das amostras, que é caro. Às vezes a gente tem que usar tecnologias alternativas como mulas e cavalos.
9: Nossa, é verdade.
8: Montanha,
9: uhum.
8: Né? Ou seja,
9: fantástico.
8: É diferente na Antártica. Nós vamos usar grandes tratores polares, fazer viagens de milhares de quilômetros. Não, na montanha tem outras dificuldades, inclusive a altitude. Passar uhum. um mês a 5.700 metros de altura, por exemplo.
9: Nossa.
8: É desgastante, você quer a adaptação. E aí você recolhe essas amostras, baixa elas para os freezers, porque um dos grandes medos dos glaciólogos é ver essas amostras sendo derretidas depois desse esforço.
9: Claro.
8: E aí,
9: se falta luz, né, professor?
8: Falta luz, por exemplo. Esse é um... por incrível que pareça, uma vez pegou fogo aqui no Rio Grande do Sul, no nosso...
9: Chegou
8: no comercial, mas conseguimos salvar 90% das amostras.
9: Nossa!
8: Todos esses riscos de gestão e preservação das amostras, o que, evidentemente, no interior da Antártica, menos 50, menos 60 graus, nós não vamos ter.
9: Exatamente.
8: Então, depois que chegaram lá, estão preservadas por, no caso, inclusive, milhões de anos. Essa que eu diria que é a grande diferença. E, felizmente, nós temos contado com essa cooperação, inclusive que as mesmas instituições aqui que estão envolvidas na estrutura e na gestão do Ice Memory, que é a Universidade Grenoble-Alpes e a Ca' Foscari, a Universidade de Veneza. Isso tem nos facilitado muito.
9: Excelente. E falando aí sobre a preservação por milhões de anos, né, a gente tem visto ao mesmo tempo aí na geopolítica internacional o presidente dos Estados Unidos querer comprar a Groenlândia, né, professor? Projetos ainda um tanto obscuros para esse território do Ártico. Como é que a comunidade científica que trabalha nesses lugares, né, tão, né, preservados, antes de mais nada, mas distantes, né? Como é que tem percebido essas ambições aí do presidente Donald Trump?
8: Olha, a comunidade tanto diplomática e científica no mundo todo está estupefato por essas atitudes, que são atitudes imperiais, sem respeito à soberania dos povos, demonstra um total falta de respeito à estrutura mundial pós-Segunda Guerra Mundial, mas, por outro lado, é esperado por quê? Porque nós estamos vendo as primeiras grandes mudanças geopolíticas devido às mudanças do clima.
9: Uhum.
8: Por que que eu digo isso? É no Ártico que nós estamos vendo as mais rápidas mudanças climáticas. No fato, estão ocorrendo em velocidades 2, 3, 4, algumas regiões até 4 vezes mais rápido do que a média global.
9: Uhum.
8: Aquece mais rápido. Com isso, nós estamos vendo o desaparecimento do mar congelado, o que facilita a entrada de marinhas, ou seja, muda a estratégia militar, facilita o transporte transpolar, a abertura de rotas que reduzem 10 mil quilômetros entre o Oriente e a Europa, ou mesmo no leste dos Estados Unidos, de carga, etc. A China está entrando, evidentemente, nessas rotas. A Rússia, que é a grande parte do Ártico, cada vez mais preocupada e tendo uma frota, a maior frota de quebra-gelos do mundo. Então, o que nós estamos vendo é uma nova situação e mostrando que as mudanças climáticas estão aí. É a realidade, é a política real que está mostrando que, sim, não, pelo amor de Deus, não venham mais com negacionismos desses processos. Já não afeta a sociedade, a política, a questão de procura de recursos naturais, tudo isso numa nova estrutura mundial.
9: E a segurança internacional, né? Lembrando que o próprio presidente Donald Trump continua sendo um negacionista. Em momento algum ele falou, né, que o Ártico está sendo ameaçado pelas mudanças climáticas, mas está reagindo em consequência da facilidade que essa navegação está sendo propiciada agora, né?
8: Exatamente.
9: Muito obrigada, glaciólogo Jefferson Simões, da Universidade Federal do Rio Grande do Sul, por participar aqui do nosso podcast da RFI Planeta Verde. Foi um grande prazer conversar com o senhor.
8: O prazer foi meu.
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E hoje, na sessão Artista do Dia, o destaque será para Horácio Guarany, uma das vozes mais emblemáticas da música popular argentina, se destacando pelo estilo intenso e comprometido com as raízes do folclore. Largo lamento, palomita nel viento, que llevará mi voz, mi voz. Se você quer entender a dureza, a luta e o espírito festivo do interior argentino, precisa ouvir Horácio Guarany, conhecido como El Potro, o Potro. Ele foi mais do que um cantor, foi um titã cultural. Nascido com o nome de Heráclio Catalín Rodríguez, em 1925, nas florestas remotas da província de Santa Fé, Horácio era filho de um pai indígena guarani e de uma mãe espanhola. Ele cresceu no ambiente duro das fábricas de tanino da firma La Forestal, uma infância que enraizou para sempre a sua música na vida da classe trabalhadora. Primeira!

esse é o seu hino mais emblemático, o chamado ao movimento e à rebeldia. A carreira de Horácio Guarani realmente ganhou força em Buenos Aires no fim dos anos 1940, mas foi nos anos 1960 que ele se tornou um pioneiro do Festival Nacional de Folclore de Cosquín, o festival no qual os novos artistas se consagravam no país. Horácio Guarani era um homem do povo e as suas canções muitas vezes serviam como bandeiras da justiça social. A próxima faixa é talvez a mais conhecida internacionalmente, um hino de resistência artística que nos lembra que, quando um cantor se cala, a própria vida perde a luz. A versão que escutamos a seguir é a que Horácio Guarani registrou com Mercedes Sosa.

Por causa do seu ativismo político declarado e da sua filiação ao Partido Comunista, os anos 1970 foram tempos sombrios para Horácio Guarany. Ele foi alvo do grupo paramilitar AAA, o equivalente argentino ao comando CCC, e até sofreu atentados à bomba em sua casa. O músico acabou forçado ao exílio, vivendo na Venezuela, no México e também na Espanha. Durante a última ditadura militar, os seus discos foram proibidos e retirados das lojas em toda a Argentina. E ainda assim, nunca parou ele de compor. E mesmo do outro lado do oceano, a sua voz permaneceu como símbolo de esperança para quem estava em casa.

0: Horácio Guarani voltou à Argentina em 1978, mas a pressão não cessou. Outra bomba explodiu em sua casa apenas um mês depois do retorno. E apesar do perigo, ele se recusou a sair do país novamente. Se mudou para o campo e se estabeleceu em uma fazenda em Luján, a 60 quilômetros de Buenos Aires. Uma fazenda que ele batizou de Plumas Verdes, isto é, Penas Verdes. Horácio Guarani era um homem de apetites épicos e histórias lendárias. A mais famosa, o seu Templo do Vinho, uma casa onde ele dizia ter uma torneira que jorrava vinho em vez de água. Para Horácio, o vinho não era apenas uma bebida, era um ritual de amizade e um direito do trabalhador.
1: Para vós, Santiago Ayala, primeirita!

Ao longo dos anos 80 e 90, como o retorno da democracia ao país, Horácio Guarani viveu uma enorme retomada de carreira. Se tornou mentor de novas gerações, colaborando de forma célebre com a jovem Soledad Pastorutti para aproximar o folclore tradicional da juventude moderna. Ele escreveu romances, atuou em filmes e permaneceu como uma presença constante nos principais festivais do país, bem depois dos 80 anos de idade. Ele cantou a paisagem, os rios, o litoral do Nordeste argentino e a profunda solidão do homem de campo, o gaúcho.

discografia de Guarani é impressionante. Ele gravou mais de 50 álbuns solo. Mesmo nos últimos anos, a sua voz mantinha um poder rouco e trovejante, capaz de encher um estádio sem microfone. Ele era chamado de o cantor do povo, porque nunca esqueceu as suas origens na lama de Santa Fé.

Horácio Guarani faleceu em 2017, aos 91 anos, mas o potro ainda galopa por cada festival e cada churrasco da Argentina. Ele nos ensinou que uma canção só é tão forte quanto a verdade que a sustenta, e que o dever de um cantor é falar por aqueles que não têm voz.

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1: Além de cantor, Horácio Guarani também foi compositor e escritor, deixando um legado profundo na cultura argentina. Seja cantando sobre amor, vinho ou revolução, ele o fazia com um copo na mão e o coração à flor da pele. Ele faleceu em 13 de janeiro de 2017, aos 91 anos. Encerramos este comentário sobre Horácio Guarani com uma música chamada Puerto de Santa Cruz.

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4: Amigos e amigas, agora já de encerrar o Encontro Português desta manhã de terça-feira, transmitindo aqui de Buenos Aires, capital da República Argentina, em RAE Argentina ao Mundo, o serviço para o exterior da Rádio Nacional Argentina. Aqui estivemos Julieta Galvão na locução e Berenice Vieto na operação técnica. Lembrem que podem nos acompanhar a qualquer momento, sintonizando a WRMI, que nos retransmite em diferentes frequências de horário, e que também temos aqui a repetição em português às 23 horas UTC a cada dia. Muito obrigada por terem nos acompanhado e tenham todos um muito bom dia. Até amanhã.
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